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Benedita FM. 4 horas. 18 graus.

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0: 18 graus.

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Começámos com os vizinhos e também a Aurora Pinto. Ainda o recentíssimo trabalho de Fernando Daniel chama-se Emocional. Agora é a vez de darmos voz a David Ace, que nos traz o vizinho. Logo a seguir, o Dr. Jorge Cosme. Lá.

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1: Isto não é bom para ninguém, não é?
2: Não, a depressão profunda, eu penso que ele ainda neste caso está a referir à depressão resistente, ou seja, àquela que ainda é e que apresenta sinais ainda muito mais profundos e resistentes ao tratamento da depressão. Será isso?
1: Sim, por isso mesmo com a psiquiatria, com medicamentos da psiquiatria, uma pessoa que não melhora, isto é grave, não é?
2: Sim, mas isso quando realmente acontece não responder àquilo que é receitado pelo médico psiquiatra, é óbvio que estamos provavelmente a depressão resistente através dos sintomas, não é? Mas quem realmente está perfeitamente balizado para fazer esse tipo de conclusão são os médicos psiquiatras. Os sintomas de depressão são semelhantes aos outros, só que com a particularidade realmente de ou persistem, não é? Uhum. Ou não respondem adequadamente aos tratamentos que lhe foram ministrados. E no fundo, pronto, neste caso, aquilo que se deve fazer é voltar novamente a ser vista ou revista, neste caso, por um psiquiatra, de preferência o mesmo, não é? Porque estará dentro daquilo que é o histórico de nunca, digamos, por outro tipo de alternativas.
1: A hipnose não pode fazer nada?
2: Neste caso é assim, eu como hipnoterapeuta não aconselho de maneira nenhuma as pessoas a recorrerem somente à hipnose, até porque a hipnose como uma terapia complementar, ela por si só já está, digamos, incluída precisamente como um complemento e nunca como, digamos, um substituto daquilo que é o tratamento psiquiátrico ou o tratamento ao nível psicológico. Nós somos sempre complemento. Nós podemos realmente ajudar depois a potenciar o efeito da medicação, podemos realmente atuar perante o paciente de uma forma mais direta, mas é óbvio que a hipnose por si só não é aconselhável a ser utilizada como uma terapia fundamental para resolver este tipo de problemas.
1: Pois a pessoa não melhora, por isso estamos mesmo a falar de um caso concreto, a pessoa não melhora, a pessoa só quer estar na cama, não tem força para nada de nada, não quer comer, não desentrouçou-se pela vida.
2: Pois, porque repare numa coisa, há várias causas que pode acontecer isso, não é? Pode ser decorrente de uma operação, pode ser decorrente, digamos, colateralmente, a partir dessa operação, por exemplo,

0: em termos do cérebro, pode ter, vira-se muito para dentro, ou tem insónias, ou dorme imenso. Quer dizer, há aqui uma data de fatores que só quem conhece bem a fundo o processo poderá dar uma resposta mais eficaz. Porque, repare, nós aqui estamos só, a Helena está-me a dizer certos e determinados sinais, não é?
1: Claro.
0: E com isso eu, pronto, faço um cenário, ou desenho um cenário, que provavelmente poderá ser, mas também poderá não ser, porque, como eu lhe digo, eu não tenho essa competência técnica para poder aprofundar ou para poder tratar de uma forma autónoma um caso dessa natureza. Eu aconselharia sempre a pessoa novamente a procurar o psiquiatra se
1: pois
0: realmente...
1: Eu penso que isso acontece.
0: Pronto, mas o médico que arranja alternativas, porque as há, é um facto que as há. Inclusive até, como eu referi já anteriormente, o mudar muitas vezes até a própria psicoterapia, a própria terapia, ou então incluí-la também no tratamento. Eu não sei como é que realmente é o panorama nesse caso, mas acho que era importante que a pessoa, que as pessoas que vão com essa pessoa acabem por pedir ao médico um novo tipo de abordagem, e ele, claro que saberá melhor do que eu o que é que terá de fazer.
1: Independentemente de que tratamento seja, a depressão profunda não faz bem a ninguém, não é? E tem, pelo menos, havia de ser curada, não é?
0: Nem a profunda, nem a leve. Digamos que o género mais comum, e isso cria também resistências, mas é óbvio que a medicina também avança e também tem novas soluções. Por isso, o melhor que eu aconselho neste caso, Helena, é que as pessoas perguntem e peçam ao médico psiquiatra por novas soluções.
1: Muito bem. Doutor, se hoje ficamos por aqui, para a semana
0: certo.
1: A mais.
0: Com certeza, eu aproveito já então para me despedir, para desejar uma boa semana, assim como a todos aqueles que nos estão a ouvir. Um grande abraço e tudo a correr pelo melhor.
1: Igualmente para o doutor, até para a semana.
0: Deus.
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de férias, oxalá que as suas estejam a correr da melhor forma, que sejam fantásticas. Ainda não está? Mas elas vão de chegar, não é? Ou já foram? Bom, se já foram, para o ano há mais. E assim nos despedimos desta primeira parte da primeira hora. Voltamos já.

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9: Olá, olá, mais uma vez, cá estamos então, é a segunda parte desta primeira hora. Se só agora entrou em contacto connosco, seja muito bem-vindo. Ficamos agora com um duo, Tiago Bettencourt e Vanessa da Mata. Diz sim. Diga sim a este ponto de encontro todas as semanas aqui na sua rádio, neste horário.

0: E agora chega o Dr. Paulo Lourenço para nos trazer mais um Legalmente Falando.
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2: Perguntas enviadas pelos ouvintes, e a pergunta hoje tem a ver com a área financeira e do trabalho, e a pergunta é a seguinte, vou passar a ler. Portugal é já conhecido cada vez mais como o país do ordenado mínimo. Sou contratado para desempenhar um serviço que é também desempenhado por outro colega que ganha mais do que eu. Tenho a mesma qualificação. É justo ou legal que um trabalho que desempenhe aquela função com aquela de categoria tenha um ordenado diferente dos demais? E a pergunta é esta, Paulo, afinal de contas.
3: Bom, nem tudo o que é justo é legal, às vezes. O problema é esse. Portanto, há, na verdade, um salário mínimo, concorde-se ou não, seja baixo ou seja alto, sempre que alguém contrata uma pessoa, desde que lhe pague aquele mínimo, está efetivamente dentro da lei. O facto de desempenharem funções idênticas ou similares em concreto e que determine que todos os trabalhadores enquadrados naquela categoria profissional devem receber X, e esse X é exatamente o mesmo valor. Não sendo esse efetivamente o caso, a entidade patronal contrata um por 870, outro por 900, enfim, é um pouco o mercado a funcionar. Também sabemos que nas ofertas de emprego e quando se fazem as entrevistas aos candidatos, há candidatos que aceitam logo à primeira, se tiverem com mais dificuldade, há outros que regateiam, que dizem que é pouco, não sei o quê. Portanto, depende um pouco, digamos assim, da negociação que está subjacente aos preliminares da celebração do contrato de trabalho. Agora, desde que seja respeitado o mínimo, há inúmeros fatores que podem determinar salários desiguais, a começar, eventualmente, pelo facto de ter lá um trabalhador que já tem mais experiência, apesar da categoria profissional ser a mesma.
2: Muito bem, fica a explicação.
0: Seja por que razão for, pode ligar, pode enviar mensagem através do WhatsApp ou mensagem normal, claro. 917-22-6580. E agora, a companhia dos Alentons.
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Ação Ponderada. Pequena análise do comportamento humano nos permite perceber o quanto somos capazes de muito reagir e de pouco agir. Basta uma pequena rusga no trânsito, alguém que altere a voz em uma discussão e a reação acontece. Ou ainda, que alguém nos trate rispidamente ou que falte com a polidez para conosco para que desencadeie uma imediata reação em nós. Reagimos de maneira impulsiva, algumas vezes até violenta e, consequentemente, impensada em raciocinar. E somente depois, a razão nos convida a avaliarmos as consequências do que foi dito ou a maneira como nos comportamos. Por outro lado, somos sempre vítimas de nossas reações, enquanto a ação nos permite tomar a atitude que escolhemos, o procedimento que achamos mais adequado. Se a reação é instintiva, a ação é racional e reflexiva. Se ao reagir não nos damos conta ou não nos apercebemos do estrago que podemos causar, o agir é analisado e pensado. Dessa forma, se percebemos que nossa reação gera muito mais dificuldades e problemas do que soluções e tranquilidade, é hora de trocarmos a reação. Aborda de maneira grosseira e respondemos com gentileza, paciência e calma. É a ação da nossa compreensão.

atenção para com o outro. Talvez fosse mais fácil, pela força do hábito, nos comportarmos com reciprocidade, devolvendo a grosseria que recebemos. Porém, o grande desafio é deixar de reagir, escolhendo o agir, que gerará sempre melhores resultados, posto que é fruto do equilíbrio e da reflexão. E a transformação do nosso comportamento acontecerá paulatinamente e será o resultado da disciplina no pensar, que gera o hábito da reflexão, culminando pelo desarmar de nossas atitudes. Portanto, já não mais vítima das palavras rudes, quando reagimos revidando ofensas, agressões, descuidos alheios, passamos a sintonizar com quem as produziu. A partir daí, mantemos uma interdependência psíquica que nos aprisiona em nuvens mentais de sentimentos malsãos, que somente nos prejudicam, física e espiritualmente. Optemos sempre pela ação ponderada e gozemos de saúde, de tranquilidade, vivendo sem sintonia com aqueles que ainda transitam pelas faixas da inconsequência ou da maldade. Façamos isso e nos sentiremos leves, felizes, plenificando-nos com as celestes bênçãos.

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2: A revisão do PDM das Caldas da Rainha é considerada pelo município um documento ambicioso e determinante para o futuro do concelho, encontra-se na fase final de elaboração, concluindo um processo iniciado há cerca de 20 anos. A Câmara Municipal já apresentou a proposta preliminar do plano, situação e concertação que ainda poderá sofrer alterações antes da discussão pública prevista para outubro. Em declarações à Benedita FM, o presidente da Câmara Municipal, Vítor Marques, destacou que a proposta introduz melhoramentos significativos, com aumento das áreas urbanas.
3: Uma procura muito significativa de investimento, quer no setor primário, quer também no setor, portanto, de empresarial, e portanto é para darmos resposta. E a nível de habitacional, portanto, com este crescimento conseguimos dar melhores condições. Portanto, o PDM revela-se como uma ferramenta muito importante e que vai ao encontro daquilo que são as necessidades atuais e que projetam um futuro risonho para as Caldas da Rainha.
2: A proposta contempla ainda a construção do futuro hospital, salvaguarda igualmente o hospital termal e reserva áreas na compostagem e na Quinta da Boneca para futuros equipamentos, além de prever espaços destinados a equipamentos desportivos e outros serviços públicos. A comunidade intermunicipal da região de Leiria critica a falta da resposta das seguradoras aos municípios e empresas a falecimentos destinados a técnicos projetistas requerentes e a demais interessados sobre a correta instrução qualificação dos pedidos a submeter. A sessão pretende sensibilizar os intervenientes para a importância da correta instrução e qualificação dos pedidos urbanísticos submetidos ao município, reforçando a necessidade de apresentação de processos completos e devidamente conformes com o enquadramento legal em vigor. A Câmara Municipal de Ancião vai criar 14 fogos de habitação acessível através da reabilitação das antigas casas da GNR em Avelar e do edifício das antigas finanças após a transferência destes imóveis do Estado para o município. O projeto prevê a criação de 6 habitações nas antigas casas da GNR, num investimento de cerca de 500 mil euros, e de 8 apartamentos nas antigas instalações das finanças, um investimento estimado em 1 milhão de pneus locais da Praça da Alimentação e dos principais divertimentos no meio edição que assinala o regresso das festividades ao sítio. O presidente da Câmara Municipal,

0: Servi António mostrou-se confiante no sucesso do novo formato, considerando que esta será uma edição das festas com grande qualidade, reforçando a tradição e a atratividade de um dos maiores eventos daquele concelho.
1: Correu uma reunião com a população do sítio a propósito do regulamento das festas em honra da Nossa Senhora da Nazaré, que serviu para afinar mais alguns pormenores do novo modelo. O projeto está, obviamente, muito mais consolidado desde a primeira sessão realizada há cerca de 2 meses. Sendo que se decidiu colocar a Praça da Alimentação no Largo da Praça de Torres, onde será colocada uma tenda para o efeito e os divertidos.
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9: Segunda hora e última deste ponto de encontro. Bem-vindo, vamos já falar com o Dr. Fernando Figueiredo.
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9: Cá temos então o Dr. Fernando Figueiredo para nos falar sobre saúde. Doutor, seja muito bem-vindo.
11: Ora, as minhas saudações a quem nos escuta e para si também.
9: Então, doutor, vamos ao comentário da semana.
11: Vamos a isso. E hoje vamos falar de um problema que ninguém fala.
9: Então?
11: São os tarefeiros na saúde, mas dos enfermeiros. Recorre frequentemente a serviços de tarefeiros de enfermeiros, a empresas que há para aí às carradas de enfermeiros. Quer dizer, enfermeiros para as empresas não faltam, mas pagarem mais uns níqueis aos enfermeiros e aos médicos e eles fazerem parte dos quadros, não há meio de fazer e continuam a recorrer. As empresas têm que dar lucro, senão não funcionam.
9: É uma realidade.
11: Ora bem, isto é muita incompetência, há para aqui muito dinheiro por baixo da mesa. Isto tem sido uns governos atrás dos outros.
9: Pois.
11: Não seria mais lógico pagarem devidamente estes profissionais? Eu percebo, as empresas podem calçar luvas, mas se pagarem devidamente aos profissionais, eles calçam as suas próprias. Quando o dinheirinho a correr através dos tarefeiros, ainda mais que os médicos.
9: Certíssimo. Bom, doutor, se agora vamos, não será uma pergunta, mas uma opinião. É o seguinte, por acaso até um amigo meu, que há uns tempos atrás lhe foi detectado pólipos no intestino, um deles, pelo menos dois, mas um deles era já grande, foi fazer, claro, a colonoscopia, mas não foram retirados, porque o médico disse isso mesmo, como foi numa clínica, o médico disse que não seria 100% seguro, que valia mais fazê-lo no hospital. Passaram alguns meses e agora o médico que o operou primeiro tinha dito que era uma coisa simples e agora diz o senhor...
11: Não. Ora bem, eu estou a pôr aqui estas perguntas como mauzinho, não é?
9: Uhum.
11: Porque eu presumo que não fez nada destas coisas, não é?
9: Claro que não.
11: O moço tomou, fez alguma suplementação antitumoral ou

0: todos, foi então ao hospital e retirou. Mas o médico que primeiro viu os exames, que foi agora o médico que realmente o operou...
1: Também precisa... retirou, está certo, e ficou curado. Porque o problema dos pólipos, eu aconselho às pessoas, quando há este caso, imediatamente removerem os pólipos. É que eu estava a ver se não tinham retirado o pólipo e agora estava curado só por milagre, não é?
0: Uhum.
1: Pronto, então já estou aqui a perceber. E agora está curado daquele pólipo.
0: Sim.
1: Mas quando o intestino começa a fazer pólipo, normalmente não fica por ali. Daqui a uns 3 ou 4 ou 5 anos tem outros. E pode ter a sorte de outros que têm virem com as mesmas características daquele que foi tirado.
0: Então, o que fazer para a prevenção?
1: Pois, então o que é que fazer? Uma das coisas que eu aconselho é começar a beber água ionizada de multifunções. Porque, segundo o médico que inventou a colonoscopia, ele diz que esta água tem propriedades de evitar a formação de pólipos.
0: Ah!
1: Por consciência, logo, a primeira coisa que eu começo a aconselhar aqui é que ele diz, acho que não precisa de fazer mais nada. E claro, tem que ter cuidado com a alimentação, porque os pólipos aparecem muito devido às asneiras alimentares que se fazem. Olhar para a tabela do grupo sanguíneo, cumprir aquilo o mais possível, não é preciso seja régua e esquadra, mas evitar os alimentos que são contrários ao grupo O, aliás, no livro encontra, e encontra os benéficos, e encontra também, e lá no livro que tenho, alimentos que ele possa fazer e que deve fazer, que vai ajudar a impedir esta situação. De carne, só comer carne vermelha, nem precisa recorrer à carne branca, que comer carne vermelha uma vez por semana. O grupo O precisa de carne vermelha, não é branca.
0: O frango está retirado?
1: Pode comer frango ou não comer. Agora, o que ele precisa de comer é pelo menos uma vez por semana, porque o metabolismo do organismo no grupo O não se dá se não comer a carne vermelha. E não precisa comer mais que uma vez por semana. Uma vez por semana chega. Consente fazer uma alimentação com muitos vegetais, por uma pessoa que tem um problema desta natureza. E é isto que deve fazer. Pronto, não precisa de fazer mais nada. Ir vigiando, porque se aparecer algum, é tira logo.
0: Muito bem. Essa vigia...
1: Fazer fazer as colonoscopias.
0: Sim.
1: Que idade é que ele tem?
0: 67 ou 68.
1: Dois em dois anos, obrigatoriamente, fazer uma.
0: Muito bem.
1: A partir dos 65, as pessoas devem começar a olhar para este problema do intestino. Pronto, aparece um pólipo, tira, pronto, logo, é tira logo. Uhum. É para não haver o azar do pólipo degenerar. Não entre as plantas a fazer floração, não é?
0: Uhum.
1: Veio, assim, substituir os fetos.
0: Sim.
1: Ela tem interesse não só alimentar como terapêutico. Tem aquelas hastes muito altas, aquilo é uma planta que se encontra parecida ao aloés, mas com as folhas grandes, largas, em que tem uma haste bastante alta, chega a atingir 6 metros de altura, e por conseguinte, já há mais de 9 mil anos que o ser humano não utilizara a haste para fazer cordas, tem umas fibras muito compridas, faziam tapetes, faziam roupas com ela, sobretudo no calçado era muito utilizado. Podemos, a polpa devidamente fermentada, faz uma bebida alcoólica em que quando os portugueses e espanhóis, sobretudo os espanhóis, chegam, permitia uma bebedeira que apanhavam daquilo, fazerem rituais, né, religiosos que iam além à conta da bebedeira que tinham. Ela atua, a polpa tem propriedades depurativas, estomacais, é ótima para tratar também o problema, olha, do intestino. Atua em anemias, tem propriedades hepáticas, a eliminar a vesícula, os cálculos da vesícula, os cálculos biliares, e também os renais, também tem uma palavra a dizer, a eliminar as areias e pedras renais. Ajudava, eles utilizavam muito esta planta para combater a sífilis e a lepra. A planta também, na irritação ocular e das cataratas, fazer lavagens com a cozedura da planta, cobre deve estar associado, tem um índice glicémico muito baixo, ou sim, é um belíssimo substituto do açúcar, é ótima para ajudar nos problemas de diabéticos. E para terminar, e tomar regularmente, antes dos períodos menstruais dolorosos, esta planta vai ajudar muito nos períodos difíceis, vai ajudar a abrir nos vasos sanguíneos, o que quer dizer que a mulher grávida não deve tomar esta planta por razão alguma, porque é bastante

0: E estamos conversados por hoje. Para a semana há mais.
1: Cá estaremos, como é habitual, a fazer esta rubricazinha que já há mais, se calhar, de 20 anos anda a fazer.
0: Exatamente. Doutor, uma boa semana e até de hoje a 8 dias. 6580.
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Viva de uma hora, dois mil e vinte e seis. Viva a primeira, dois mil e vinte e seis. 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

0: 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São os nossos direitos que nos saber.
1: Saudações a todos os consumidores que acompanham mais um dos publicadores que acompanham mais um dos publicadores que acompanham mais um dos publicadores que o Instituto de Educação e o Instituto para a Celebração em Parceria para reforçar a informação sobre o programa de apoio extraordinário à renda. O programa de apoio extraordinário à renda irá reforçar a informação a todos os consumidores sobre este programa. Na verdade, muitos agregados vivem atualmente nem se tratar de sobre um apoio de orçamento que pode ser limitado significativamente. Para o sistema de

Podem transferir para os consumidores, transferir o partido da judicial em razão então da judicial, reforçou então a cooperação com a DECO, reforçou então a contribuir para a DECO e todas as instalações da DECO, também as suas estruturas regionais, portanto as suas estruturas regionais em Coimbra, aqui na também na linha telefónica

0: água como do mar. Em muitas praias algarvias, o mundo do banho continua a ser para corajosos. E perguntar os pontos. Como podemos ter temperaturas acima dos 30 graus que ao mesmo tempo ainda mais que parece ter acabado de sair do inverno. A resposta está sobretudo no vento. Quando o vento sopra do norte, quando o noroeste só entra para o lar onde esta água mais quente soltar a superfície mais junto à costa e sobe e água mais fria das camadas inferiores mais frias das camadas inferiores da mena do costeiro. Não é um fenómeno natural e bastante comum no Algarve. E significa também que o Algarve pode mudar muito e o mar pode mudar mulheres. Este verão já tivemos água bem mais quente. Já tivemos início de justiça e as uma das particularidades do Algarve.
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5: Um bom domingo, bom fim de semana e boas férias com a bomba de tempo. 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Até ao meio-dia, nas duas próximas horas, ao meio-dia, sempre acompanhe desse lado. Tenha uma grande manhã, bom dia e bem-vindo.

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domingo com a previsão de céu pouco nublado, limpo a apresentação de céu espanhol no lado de nada, até ao meio da manhã no litoral do lado de céu, e na vertinha no lugar azul de se tornará geralmente muito nublado, a partir do final do dia, no lado fraco, a partir-se o político moderado, o lugar de céu oeste, a partir do final da tarde, o corpo é possível, a fernição de uma latina, o ano foi viral em alguns lugares, no litoral norte de um carro de raço, e um pequeno salto de inversão de temperatura, e uma

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0: 15 horas.
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preciso de mais pessoas dispostas a fazer a diferença, mesmo através de pequenos gestos, porque a única atitude de bondade que pode mudar o dia de alguém é feita por si. E por vezes, mudar um dia é o primeiro passo para mudar uma vida. Seja feliz. A vida é bela.

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com a previsão de céu pouco nublado ou limpo, apresentando períodos de maior nebulosidade até ao meio da manhã no litoral norte e a norte do Cabo Raso, onde se tornará geralmente muito nublado a partir do final do dia. Vento fraco a tornar-se fraco a moderado do quadrante oeste a partir do final da tarde. Possibilidade de formação de neblina ou nevoeiro matinal em alguns locais do litoral a norte do Cabo Raso e uma pequena

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atualizações para estes dois novos relógios da Samsung durante os próximos 5 anos. Mais ainda, as atualizações lançadas durante este período não serão somente dedicadas a corrigir vulnerabilidades e fortalecer a segurança destes dispositivos, uma vez que também incluem novas versões do sistema operativo da Google, o Ear OS. Serve lembrar que até aqui a Samsung garantia apenas 4 anos de atualizações para o sistema operativo, o que significa que o Galaxy Watch 9 e o Galaxy Watch Ultra 2 manter-se-ão atualizados e com novas funcionalidades durante mais tempo.

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1: O pavilhão municipal de Porto de Mós vai avançar para uma nova requalificação na sequência dos danos provocados pela tempestade Christine. A intervenção, considerada urgente pelo presidente da Câmara, Jorge Vala, inclui a substituição da cobertura danificada, a renovação dos alumínios, instalação de um novo piso de madeira e pinturas interiores e exteriores. A empreitada adjudicada à empresa que já realiza obras na escola, ao abrigo do acordo com o Ministério da Educação, deverá ficar concluída no início do próximo ano.
2: Está em causa nesta obra é a substituição do piso, a substituição de todos os alumínios, que são alumínios de primeira geração. O pavilhão tem cerca, fica, direi, quase com um pavilhão novo, ligado a uma escola nova. Portanto, é este o grande objetivo. Esta obra é uma obra de 60 dias para que esteja concluída no início do ano letivo.
1: A obra representa um investimento superior a 660 mil euros. A Câmara Municipal da Marinha Grande adjudicou por 320 mil euros mais IVA o serviço de encaminhamento de resíduos com amianto resultantes das operações de limpeza após a tempestade Christine. O contrato, atribuído à Resilei, tratamentos de resíduos industriais, garante a deposição segura destes materiais em aterro certificado no âmbito da recuperação dos danos provocados pela tempestade. O presidente da Câmara Municipal de Alcobaça adiantou que este ano a Feira de São Bernardo, que se realiza em Minho Rodrigues, remeteu para o dia 19, afirmando que será algo diferente. A inauguração da Feira de São Bernardo está prevista para 19 de agosto. O Grupo H Saúde lançou a Farmácia para Todos, uma nova loja de farmácia online, reforçando a aposta em soluções de saúde mais acessíveis, cómodas e ajustadas às necessidades dos utentes. Com mais de 40 anos de experiência no setor através da Farmácia Alves, na Penedita, o grupo passa a disponibilizar uma plataforma digital que permite adquirir produtos farmacêuticos de forma simples, segura e sem necessidade de deslocação à farmácia. A nova loja online disponibiliza uma vasta gama de produtos de saúde e bem-estar, com entregas em todo o país e portas gratuitos em compras superiores a 40 euros. O município de Óbidos participou na 24ª edição da Festa Literária Internacional de Paraty, afirma a literatura como uma ferramenta de diplomacia cultural e contribui para consolidar o Fólio como um festival literário de crescente dimensão internacional. A equipa masculina de futsal da Universidade de Leiria e Oeste conquistou o 5º lugar nos Jogos Europeus Universitários 2026 em Salerno, Itália. A formação venceu a Unirhens por 4-3 e a Eindhoven University of Technology por 4-2, garantindo a melhor classificação de sempre da Universidade de Leiria Oeste nesta competição. A participação reuniu as 20 melhores equipas universitárias da Europa. Ponto final neste bloco informativo. 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
1: Surma e Nuno Rancho atuam no próximo dia 6 de agosto, às 19h, hora local, no Ramsey Playfield, no Central Park, em Nova York, integrando a programação oficial do Summer Stage, um dos mais prestigiados festivais de música ao ar livre dos Estados Unidos da América. A participação dos dois músicos leirienses confirma assim a crescente projeção internacional de criação musical de Leiria, impulsionada pela estratégia desenvolvida pelo município no âmbito de Leiria Cidade Criativa da Música da Unesco. O concerto integra a programação comemorativa dos 40 anos do Summer Stage, festival que ao longo de 4 décadas recebeu milhares de artistas de referência internacional e reuniu tanto partícula, bem como pela programação cultural e musical. A energia da banda Chex Orquestra e a festa M80, também a homenagem a Tina Turner, a autenticidade de João Só, a sensibilidade de Nena e o ritmo contagiante de I Love Reggaeton prometem animar 6 dias de festa, convívio e celebração na Mata Municipal do Bom Barral. A segunda parte da exposição retrospectiva do artista Carlos Matos vai estar patente na Passos, Galeria Municipal de Torres Vedras, até 5 de setembro. Ora, depois de no ano passado ter estado patente no mesmo espaço, a primeira parte desta mesma exposição, que incluiu um conjunto de obras de pintura, escultura e tapeçaria, eis que Carlos Matos dá agora a conhecer uma seleção de trabalhos de cerâmica com base numa história real que promete emocionar o país. E é tudo quanto à sua agenda cultural. 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Da minha parte é tudo. 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

0: A Câmara Municipal de Rio Maior lançou o concurso público para a requalificação do quartel da Guerra na rua Fausto Quartel Cajanóquer. A obra, com valor base de cerca de 394 mil euros mais e mais, inclui a reparação e pintura das fachadas, substituição e pintar as cerejas, nova constituição da Liga, sujeitando os seus laboratórios, o resto de medidas, e defende o presidente da Câmara Municipal, e defende o ministro da Câmara Municipal, e
1: Nós temos que fazer uma coisa que não é necessária.

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1: Cá vem desfilando a edição 686 do Clube. Entre muitas novidades lançadas nestes últimos dias, há também recordações, a piada do dia e a melhor companhia possível durante os próximos 120 minutos. E para abrir musicalmente, escolhi

o Fernando Daniel. O artista continua a abrir caminho para aquele que será o seu quarto álbum de estúdio, com lançamento previsto para o último trimestre deste ano de 2026, com o lançamento de Emocional, o segundo single de um disco que marca uma nova etapa criativa e uma das mais significativas evoluções da sua carreira. Seja muito bem-vindo ao Clube Megahertz.

0: Fauri, intérprete. O tema é mais uma peça fundamental na construção do universo deste novo álbum, revelando a consistência e a ambição de um projeto pensado para abrir um novo capítulo na carreira do artista natural de Estarreja.
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0: O britânico Sam Smith acaba de editar Oh Mother, o novo single e mais recente avanço do álbum Hazel Eyes, com edição prevista para 21 deste mês de agosto, contando aqui com a presença do grupo coral The Two City

intensa e cinematográfica, este Oh Mother junta Sam Smith ao coro de Two City Chorus, num diálogo marcado por harmonias intensas e uma forte carga emocional. A canção parte de uma história de

0: traição e da procura de conforto maternal, transformando-se gradualmente numa poderosa afirmação do amor de uma mãe.
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0: Minibar é a 11ª faixa do terceiro álbum de estúdio de Gracie Abrams, Daughter from Hell. O tema aborda a experiência de Abrams num evento social e a forma como lida com essa situação de maneira bastante...

0: Esta minibar já havia sido apresentada no verão do ano passado pela Gracie Abrams, juntamente com Audrey Hepburn. Entretanto, esta versão oficial surge agora e pela primeira vez no álbum Daughter from Hell, da artista norte-americana.
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0: Anitta regressa com Você Já Sabe, um dos temas em destaque do projeto Equilibrium 2, a faixa que conta com a participação de Los Brasileiros, encerra a curta-metragem que acompanha o álbum e representa o culminar de uma viagem marcada pela procura de equilíbrio entre...

uma das vozes mais icónicas e sem fronteiras da nossa cultura. Sou daquela rua é o marcante single da Maria João, lançado no mês de julho. Acompanhada pela mestria dos músicos João Frade e Filipe Raposo, a cantora entrega-se o mais recente single de Shania Twain. É uma viagem pelas histórias e pelos lugares que imaginava existirem para lá do horizonte da sua terra natal, refletindo o olhar de uma criança sobre um mundo ainda por conhecer.

de grado em Little Miss Twain, a obra mais autobiográfica e eclética de Shania Twain até à data. Este Stranger Things combina a autêntico avanço do álbum Thrasher, com edição prevista para próximo dia 21 deste mês de agosto.

0: sonoridade country, luminosa e energética, este Paradise.
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0: Bom, está na hora de recebermos mais um episódio do Espaço, o Pão do Dia, com o Carlos Cunha.
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2: Olá pessoal, depois de duas ou três semanas de repetições de programas, trago-vos aqui algumas novidades do meu verão musical. Vamos aqui apresentar algumas coisas que eu andei a ver ao vivo. E começo com Lia Cali, que é uma catalã, uma cantora de Barcelona, que atua no Festival Músicas do Mundo de Sines, que tem dois discos, alguns singles, portanto tem uma carreira pouco mais de 10 anos, penso que começou em 2013, terá cerca de 30 anos, 28 por aí. Vou aqui apresentar uma canção chamada Veneno, que é uma canção que me apaixonou nestas férias. Portanto, uma cantora que pratica uma mistura de estilos, pop, rock, flamenco, etc, etc, etc, que nesta música são bem visíveis. Portanto, Lia Cali com Veneno. Um abraço.

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1: Com um longo percurso na música como contrabaixista clássico e de jazz, Miguel Menezes aventura-se agora num registro a sol sob o nome de Mau Uivo. A canção de estreia, Casa Branca, revela-se simples e intimista, desenhando-se através de várias camadas de vozes, harmonias diferentes, samples e ambientes sonoros variados.

0: Miguel Menezes. Esta Casa Branca fala sobre libertação, sobre a urgência de nos desprendermos das amarras que nos prendem e sobre o acto de arriscar, mesmo sabendo que o resultado pode não sair de forma perfeita. É um manifesto pessoal de aceitação através de um diálogo íntimo entre a voz e a experienciação na guitarra.
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0: A dupla australiana de Alt Country, No Promises, lançou o seu aguardado terceiro álbum de estúdio, Siren, juntamente com o single que dá título ao longa duração.

0: Esta Siren, faixa madrinha do novo álbum dos australianos No Promises, capta a sonoridade característica do álbum, com guitarras cintilantes, harmonias envolventes e uma atmosfera inconfundível inspirada nos Fleetwood Mac.
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0: As britânicas Flow apresentam Remedied, o novo single que antecipa o álbum Therapy at the Club, com edição prevista para este mês de agosto. Entre pop e R&B, Remedied destaca...

Esta superestrela, lançada em outubro do ano passado pela espanhola Aitana, tornou-se a banda sonora da conquista de Espanha no Mundial de Futebol 2026, acompanhando a caminhada da seleção até ao título e sendo amplamente partilhada pelos próprios jogadores nas redes sociais. O tema volta a rodar intensamente e está a viver um momento de colaboração com Khalid. Este é o quinto single lançado pelos Medusa, continuando a afirmar o trio como uma das forças mais consistentes da música eletrónica global.

0: sabor a verão à voz inconfundível de Khalid.
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0: Mergulhando no calor da música urbana e nos ritmos envolventes da lusofonia, No Brilho dos Teus Olhos é um dos singles mais marcantes de Ronnie Fueg, lançado no mês de julho.

0: Uma das figuras mais consistentes da cena musical urbana em Portugal, com este No Brilho dos Teus Olhos, o artista demonstra mais uma vez a sua capacidade de criar hits imediatos que funcionam tanto nas pistas de dança e festivais, como nas playlists diárias de R&B e música afro-portuguesa.
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0: A icónica artista canadiana Céline Dion lançou no início de julho o tema Bonjour, Pardon, Merci, a sua segunda faixa inédita do ano. Escrita pelo cantautor francês Yacaré, a canção assinala a estreia da parceria.

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4: Está de regresso o Clube Megahertz.
3: Daniel Vieira.
4: Depois desta curta pausa, já cá estamos de novo na antena para a segunda etapa desta edição 686 do Clube, desde 2013, a oferecer-te as novidades musicais mais recentes e não só. Nesta segunda, para além das propostas musicais, tem

dos espaços Discos Perdidos e Clube Mega 10 Anos, que te trazem fresco, trazendo uma mensagem urgente de celebração do momento presente e libertação das pressões e ansiedades do quotidiano. Bem-vindo de volta ao Clube Mega 10.

0: esta. Que se lixe o tempo, afirma-se como um dos grandes temas solares de 2026. Une a maturidade e a capacidade comprovada dos à toa em criar hinos pop ao talento emergente de Mariana Pereira, entregando um tema otimista, libertador e absolutamente viciante.
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0: As norte-americanas Cat's Eye lançaram o seu novo single, um hino pop ousado e sedutor que celebra a aceitação do nosso lado mais selvagem. Impulsionado por ritmos marcantes e um refrão contagiante, Animal transmite confiança e química, ao mesmo tempo que evidencia a capacidade do grupo para

Foi escrito por Ed Sheeran e pelas próprias Cat's Eye. Este Animal explora a tensão entre a versão polida de Nosner, TDJ e Black Vision. Inspirada pela força arrebatadora de um amor que chega sem aviso, a faixa fala de paixão, entrega e da intensidade de um sentimento impossível.

0: explora o momento em que se escolhe a paz interior em detrimento do caos emocional. Sem ressentimentos nem dramatismos, o artista canta sobre deixar alguém para trás com maturidade. O resultado é um tema que celebra a capacidade de seguir em frente, valorizando o amor próprio e a tranquilidade emocional, acima de tudo.
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0: Carly Rae Jepsen está a celebrar o próximo capítulo da sua vida em After All, o segundo single do seu duplo álbum Day and Night, com lançamento previsto para 18 de setembro.

Este After All estará presente no lado Day, de Day and Night, o próximo disco de Carly Rae Jepsen, e foi composta por Jepsen e Kyle Shearer, com produção do Shearer e Nate Seifert. A canção vibrante mostra Jepsen a refletir sobre a vida como esposa e mãe numa série de cenas. Azulejos de terracota, fogos de artifício, como Before I Lose My Voice, e este Look What You

0: ajudar e ajudar a crescer. É uma das faixas do mais recente disco do artista português, Elephant in the Room.
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0: Perfil do Ocidente é o novo single de Lican, uma canção que transforma a observação do quotidiano num retrato fragmentado do mundo contemporâneo. A sonoridade eletrónica reforça a dimensão lírica da canção, criando um ambiente simultaneamente envolvente e inquietante.

0: Bessa Ochoa, dá continuidade ao seu novo ciclo criativo com este perfil do Ocidente, aprofundando uma identidade musical e lírica cada vez mais própria. O projeto prepara-se agora para subir ao palco Giacometti do Festival Bons Sons 2026, com atuação marcada para esta quinta-feira, 6 de agosto.
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0: Chega agora o sétimo episódio do Espaço Discos Perdidos, onde ao longo do abecedário vamos abordar um disco perdido da música portuguesa, duas bandas ou artistas por cada letra.
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3: Está no ar a rúbrica Discos Perdidos.
2: Letra D.
3: Hugo, pela editora Edison, com temas em português como Estou na Margem, Sonhos, História ou Diana. No ano seguinte surge o álbum Lavagem de Estrada, que seria o último trabalho discográfico da banda, que desaparece em 1990. O Disco Perdido de hoje é o primeiro álbum da banda, editado em 1988, homónimo, pela editora Edison. A faixa Diana, Os Doutores e Engenheiros.
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1: Foi o sétimo episódio dos Discos Perdidos, hoje com a primeira letra D, os doutores e engenheiros. Para a semana temos a segunda letra D, são sempre então duas bandas diferentes para cada uma das 26 letras.
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5: Depois de lançamentos como Ignora e Mais Amor, Crossed lança agora Fala-me de Amor. Novo single que dá continuidade a um percurso consistente, onde o artista tem vindo a afirmar uma linguagem própria, íntima, melódica e acessível na emoção, mas com uma forte identidade atmosférica e alternativa.

0: honesta e muito focada na emoção, envolta numa estética showgaze com camadas sonoras densas, difusas e imersivas. É o mais recente single de Crossed.
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0: Depois da marcante interpretação de Ella Bright na série Off Campus, Suki Waterhouse dá agora uma nova vida a Girl That I Am, o tema de destaque do álbum Off Campus, The Mixtape Extra Credit Edition, a edição deluxe da banda sonora oficial da série, que integra 6 faixas adicionais.

0: mantendo a emoção que faz desta Girl That I Am um dos momentos marcantes da série Off Campus. Saki Waterhouse imprime a sua identidade numa interpretação íntima e delicada, prolongando a forte ligação entre a música e a narrativa de Off Campus.
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0: A reunir quatro titãs de diferentes universos da música mundial, Shine é uma colaboração gigantesca que junta o mestre da Afro-Latin House, Hugo, a lenda absoluta da Electronic Dance Music, David Guetta, o imparável

primeiro avanço do álbum de estreia Peace and Patience. Com uma sonoridade tech house, enérgica e contagiante, esta nova faixa destaca-se pelo ritmo pulsante e pela sua abordagem imediata e

0: impensável. O tema assinala o início de uma nova fase para uma das artistas irlandesas de maior sucesso da atualidade.
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0: O mais recente single de Jessie Reyes, Dusty, com a participação de Ty Dolla $ign, já está oficialmente disponível como parte do seu novo álbum, A Little Vengeance. É uma faixa incisiva e direta sobre finalmente deixar o passado para trás e recusar-se a

0: Autêntica neste novo single Dusty.
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0: Agora vamos recordar o tema que abriu o Clube Mega Hertz há 10 anos.
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0: No dia 6 de agosto de 2016 foi transmitida a emissão número 176 do Clube e nesse dia decidi abrir a emissão com a emissão com 4 e meia, 4 e meia, 4 e meia, 4 e meia, 4 e meia, 4 e meia, 4 e meia, 4 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

Composta num formato de diálogo, composta de imagens pós-diálogo, Harmonização and Mobile, novo duelo com a italiana Elisabeth Novole e o norte-americano Steven Vitale, o norte-americano explorativo, os temas complexos do meio, os do mal entendido e da honestidade mal entendido e da letra convivente e as melodias cativantes combinam-se para criar uma experiência emocional e nos quer uma experiência emocional. E com esta música, já sabes que nos homens vou encontrar de nois a oito dias, em que mesmo horários a todos os dias, sucesso mesmo, no ar e no dó de dar-se qualquer. Fica bem e no tema de grande semana, e a boa entrada, assim o final, e o mês de grada, tira a fala da semana. No mês de agosto, já está a ter-se.

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noite está a começar mais uma emissão de Total Excelente FM, de desafiada, juízes marciais e rebeldes. Bem-vindo ao território onde o Petra conspira ao relatório e o Megatel. Vida juntos nesta noite, e vamos até às mesmas noites de domingo.

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Sydney, 27 em Melbourne e a 1 de fevereiro em Brisbane. Foi igualmente anunciada uma data na Nova Zelândia, 7 de fevereiro. Os Faith No More, que estão de regresso para ouvir agora na sua rádio.

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frente com a música dos Rage Against the Machine. Já agora dar-lhe conta de que Tom Morello, o guitarrista da banda, mas também dos Audioslave, anunciou o lançamento do seu novo álbum solo Everyone Gets Everything They Want, com edição marcada para 25 de setembro. O disco conta com várias participações, sendo antecipado pelo single Date Night, inspirado na história verídica de três jovens holandeses que seduziam e executavam oficiais nazis durante a Segunda Guerra Mundial. Conhecido por aliar música e intervenção política, Morello volta a assumir essa identidade no novo trabalho. Por aqui vamos ouvir...

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0: 19 graus. 88.1.

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0: 19 graus.
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